Meus amigos, 5 horas e 54 minutos aqui na manhã, 5h54. Orquestra Cabocla Tereza, o Canto dos Pássaros, Jacó e Jacozinho, Mato Grosso do Norte a Sul, de Norte a Sul. A canção que fala da época da divisão que aconteceu em 1977, os dois estados sendo divididos e, obviamente, dividiu para crescer. Há necessidade de, às vezes, dividir para acontecer o crescimento, e foi o nosso caso, graças a Deus.

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3: 5:59.
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0: 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Seis horas e dois minutos no coração do Brasil. Acompanhe agora a previsão do tempo no Minuto Notícia.
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2: Nesta terça-feira, o tempo permanece firme em toda a região centro-oeste. A previsão indica predomínio de sol e poucas nuvens em Mato Grosso do Sul, Goiás e Distrito Federal, sem previsão de chuva significativa. As temperaturas seguem elevadas durante a tarde e a umidade relativa do ar continua baixa, variando entre 30% e 98%. Entre as capitais, mínima de 14 graus em Brasília e Campo Grande e máxima de 31 graus em Goiânia. As informações são do Instituto Nacional de Meteorologia. Sofia Muniz, o tempo e a temperatura.
0: 6 horas e 3 minutos. Obrigado, Sofia Muniz, trazendo o tempo e a temperatura para a região centro-oeste nesta terça-feira. Judiciário e Defesa Civil de Mato Grosso reforçam ações preventivas diante da chegada do El Niño. Com a previsão de tempo seco e temperaturas elevadas provocadas pelo fenômeno El Niño em Mato Grosso, o Poder Judiciário e a Defesa Civil Estadual uniram esforços para planejar ações preventivas voltadas à proteção da população. Vamos a mais informação neste momento.
3: A iniciativa prioriza o planejamento estratégico e a atuação antecipada, reforçando a importância da prevenção e da resposta coordenada diante dos desafios climáticos. Este foi o tema de um encontro entre a Defesa Civil Estadual e o Poder Judiciário de Mato Grosso. Nos últimos anos, as mudanças climáticas passaram a ocupar espaço na agenda da justiça brasileira. O entendimento é que proteger a população de eventos climáticos extremos também faz parte da garantia de direitos fundamentais. Enquanto o período mais crítico ainda não começou, o foco é transformar informação em prevenção. A integração busca fortalecer o planejamento e tornar as respostas mais rápidas diante dos possíveis impactos. Mais do que reagir às emergências, o objetivo agora é agir com antecedência. O presidente do TJ Mato Grosso, o desembargador José Zuquim Nogueira, disse que serão realizadas mais reuniões para a elaboração de estratégias de prevenção do fenômeno climático.
4: Foi a nossa primeira reunião, já marcamos uma segunda reunião para a próxima semana, no começo da próxima semana, onde convidaremos alguns segmentos sociais para unirem a nós para estudar uma forma de combater. Porque não nos preocupa não só o calor excessivo, mas também com o comprometimento dos nossos recursos hídricos, como também das queimadas. Então, nós temos que estar preparados para qualquer eventualidade.
3: O secretário adjunto de Prevenção e Defesa Civil de Mato Grosso, o coronel Marcelo Riveles, explicou que a parceria com a Justiça de Mato Grosso ajuda a expandir mais o trabalho de atendimento à população.
5: Com essa chegada do Tribunal de Justiça, de todo o Poder Judiciário, nos ajuda a capilarizar ainda mais o nosso trabalho, a chegar na ponta, né, chegar nos municípios, que é o que nós vimos buscando já há bastante tempo. Então, essa ajuda que o presidente

0: dispôs a fazer, junto com outros órgãos do Estado, junto com outros tribunais também, vai trazer, sem dúvida alguma, uma sensação de atendimento e de cuidado que a população tanto merece.
1: A chegada do El Niño pode significar menos chuvas, temperaturas mais altas, aumento do risco de queimadas, falta de água e impactos na saúde, além de prejuízos à produção rural e ao meio ambiente. De Brasília, Sérgio Pastor.
2: Seis horas e seis minutos. Amanhã, quarta-feira, terá início o primeiro evento voltado para a Expovale. Trata-se do encontro técnico da 33ª Expovale com o palestrante renomado ex-ministro Antônio Cabreira. Ele representa a AproSoja. O tema abordado: perspectiva e desafios. O evento será realizado na sede do Sindicato Rural às 19 horas. Você, produtor rural, é o convidado especial. Contamos com sua presença. Confirme sua presença em contato pelo telefone 66 99644-7747. Lembrando que as vagas são limitadas, garanta já sua participação. Tema: o agronegócio brasileiro, perspectivas e desafios. Será amanhã, às 19 horas, na sede do Sindicato Rural. Lembrando que quinta-feira, às 7 horas da manhã, terá o desfile cívico. Empresas, entidades, clubes de serviço, associações, pioneiros, a população de Água Boa, marcando presença neste grandioso evento. Afinal, este ano, Água Boa completa 51 anos de história. A força da sua tradição sendo evidenciada. Você é o convidado especial para fazer parte desta grande ação, desta grande festa, que é a grandiosa Expovale, e primeiramente ao desfile cívico em comemoração aos seus 50, ao nosso município, que completa, celebra 51 anos de história, trabalho e desenvolvimento no coração do Brasil. Às 7h30 da manhã, Junei Macari traz a edição do Liberdade News neste canal. Acompanhe conosco. Bom dia.
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0: sensacional. Que bom que você está acompanhando o nosso programa. Obrigado pelo carinho, viu? Obrigado pela tua audiência. É hora de registrar as participações aqui. Quem está com a gente é o Alves Batista, também o George, a Mariane Figueiredo.
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3: 4:06.
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3: 4:08.
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10: Boa tarde, Água Boa e região. Já começou o Especial Sertanejo na Liberdade FM 104,9. Eu sou o Geo Martinazzo e estou aqui para tocar os maiores hits sertanejos para você. Faça parte da nossa vibe na Liberdade FM. Já pegou seu celular aí? Então manda uma mensagem no WhatsApp 66-3468-1200. Peça a música que você quer ouvir, envia sua saudação e conte-nos de onde que você está sintonizado. Siga a gente nas redes sociais para mais conteúdos. No Facebook, Liberdade FM 104.9 e no Instagram, arroba Liberdade 104.9 FM. Você fica por dentro de tudo que acontece aqui na sua rádio preferida, claro. Porque tá na Liberdade, tá bom demais.

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2: 4:15.
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4: 4:17.
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6: Coisa boa, coisa maravilhosa, já estamos de volta. Prazer, eu sou Fernando Leme, desejo só o melhor pra você. Tá na hora. 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Vamos ao texto motivacional desta terça-feira. O otimismo é a mania de sustentar que tudo está bem quando tudo está mal. Vamos ver o que que diz aqui o meu motivacional de hoje. Essa frase não quer dizer que a gente deve perder a esperança, é claro que não. Ela nos ensina que existe uma grande diferença entre ter esperança e fechar os olhos para a realidade. Há pessoas que vivem criando um mundo perfeito na própria cabeça, ignoram os sinais, inventam desculpas para tudo e acabam acreditando nas próximas mentiras. Com o tempo, deixam de enxergar o que realmente precisa ser mudado. Ter os pés aqui no chão não significa ser pessimista, significa ter coragem para encarar a vida como ela é de fato. Quem reconhece um problema está muito mais perto de encontrar uma solução do que quem finge que nada está acontecendo. A vida recompensa quem enfrenta a verdade, mesmo quando ela dói. Porque só é possível reconstruir aquilo que primeiro nós temos a humildade de admitir que está quebrado. Sonhar é importante, claro, mas os sonhos eles precisam caminhar junto com atitudes, com responsabilidades e com sinceridade. Nessa nova semana, faça um compromisso com você mesmo e com você mesma. Enxergue a realidade. Aceite os desafios e dê um passo de cada vez. A esperança verdadeira não nasce da ilusão. Ela nasce da coragem de olhar para a vida de frente e acreditar que com trabalho, fé e determinação, dias melhores podem ser construídos. Chega de sonhar baboseira, meu amigo. E acreditar em sonhos desnecessários e o pior, começar a conviver com ele e acreditar na sua própria mentira. Cuidado.
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E aqui é uma atrás da outra, menos intervalos, mais música boa, muita informação do Brasil e do mundo, muitos alôs também. Vai mandando seu WhatsApp aí pra gente. Aqui você fica muito bem informado e ouvindo a melhor programação musical. E a música não para. Vamos lá.

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0: está acompanhando o nosso programa, se você não participou ainda, participe, fique à vontade. Quem tá com a gente aí na sintonia? Deixa eu ver, a Lígia, Fernanda também, me achará, o Ezequiel, o Diogo, Wesley Oliveira, obrigado pelo carinho. Brezolim também tá acompanhando a gente, valeu. A Karina Nunes, obrigado.
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0: Peraí, volto já com a sua trilha sonora.
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5: 4:33.
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maravilhoso e que dia sensacional, porque você tá aí acompanhando a nossa programação. Nosso muito obrigado pela sua audiência. É muito bom saber que tem assim, ó, um monte de gente ouvindo a gente por toda a cidade. Obrigado pelo carinho, muito obrigado pela sua sintonia. Vamos nessa, a música não para.

0: E os alôs não param de chegar. Já mandou seu WhatsApp aí pra gente. Então a gente agradece a sua sintonia. E quem tá com a gente aqui é a Márcia. Também a Debi. O Fábio também tá acompanhando o nosso programa. Obrigado, Vinícius. Natanael de Matos, valeu. Douglas Fernandes também tá junto com a gente. Obrigado pelo carinho.
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3: 4:47.
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3: Cantora Shakira anunciou uma doação de 2,5 milhões de reais para ajudar crianças afetadas pelo terremoto que devastou a Venezuela. A artista fez a boa ação em parceria com a FIFA e organizações humanitárias que atuam no atendimento às famílias atingidas pela tragédia. A notícia emocionou fãs das redes sociais. Ela nunca esquece das crianças, disse uma seguidora. Segundo a imprensa internacional, o dinheiro ele vai ser usado principalmente para assistência infantil, alimentação, abrigo emergencial e atendimento médico para crianças que perderam casas e familiares durante os tremores. O terremoto atingiu a Venezuela no fim de junho e deixou até agora 3.342 mortos, fora pessoas feridas e desaparecidas também. Desde então, artistas, governos e organizações humanitárias têm se mobilizado para ajudar o país. E Shakira já é conhecida há anos pelo trabalho social, né? Parabéns, Shakira!
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3: Respira fundo aí, curte o que vem agora, porque é só música boa.
4: Toca Raul, vai.

sensacional, tá vendo aí, né? Só musicão pra quem tá acompanhando a nossa programação nesse dia maravilhoso. Continue participando da nossa programação, porque daqui a pouquinho eu vou mandar aquele alô sensacional pra você. Vamos lá, a música continua. 2 in, 2 out.

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0: alegria ter você conosco na Liberdade FM. Não sai daí, pois o especial sertanejo já volta para animar o seu dia. Deixe seu recado e mande um abraço. Interaja conosco via WhatsApp 6634681200 e siga-nos nas redes sociais. Estamos no Instagram @liberdade104.9fm e no Facebook Liberdade FM 104.9. Fique ligado que já tem mais música sertaneja para você curtir.
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1: Obrigado, Eduardo Costa.
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0: Parabéns a todos que diariamente cumprem sua missão, contribuindo com o desenvolvimento de nossa querida Água Boa. Juntos, buscamos a evolução através do trabalho e do esforço, com fé e determinação. Parabéns, Água Boa, pelo seu aniversário. Homenagem do Frota Pneus, Restaurante Rota do Sabor e Ideal Materiais para Construção. 5 horas e 26 minutos.
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1: E continuamos no Especial Sertanejo. Agradecemos a sua companhia e por ficar conosco nesse clima sensacional. Aumente o som, porque a próxima seleção é exatamente ao seu gosto. E o ritmo sertanejo segue firme e forte. Aproxime-se, porque tem aquele hit sertanejo que vai animar a sua vibração. Tá na liberdade, tá bom demais.

você está no lugar certo para curtir o especial sertanejo com os maiores sucessos do rádio. A melhor companhia segue com você. E a nossa saga continua no mesmo ritmo, né? Apaixonante que você prefere. Coração preparado? Então, a nossa estação vai tocar só sucesso para você. Tá na liberdade, tá bom demais.

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4: 5:42.
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2: 5:44.
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4: E cá estamos mais uma vez no Especial Sertanejo. É ótimo contar com a sua presença e nossa programação personalizada. Então segure as emoções, pois continuamos com mais músicas escolhidas a dedo. E agora aquela faixa especial que vai mexer com os seus sentimentos e deixar tudo mais afinado. 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
1: Playlist incrível. É só sucesso mó dois rolando pra tornar o seu dia ainda mais especial aqui no Especial Sertanejo. Aumente o som, porque vem mais um hit que é pura alegria pra cantar junto e aproveitar no último volume. Tá na liberdade, tá bom demais.

0: continuamos firmes com o sertanejo aqui na 104,9. Uma pausinha rápida e já retornaremos com mais pra você. Não perca as melhores músicas no especial sertanejo. Contate-nos, arroba Liberdade 104.9 FM, 6634-68-1200, Liberdade FM 104.9. 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
2: 6:02.
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3: Oito e rádio 20. Nesta hora do Ângelus, queremos rezar juntos. O anjo do Senhor anunciou a Maria e ela concebeu do Espírito Santo. Ave Maria, cheia de graça, Senhor é convosco. Bendita sois vós entre as mulheres e bendito é o fruto do vosso ventre, Jesus. Santa Maria, Mãe de Deus, rogai por nós, pecadores, agora e na hora de nossa morte. Amém. Eis aqui a escrava do Senhor, faça-se em mim segundo a vossa palavra. Ave Maria, cheia convosco, bendita sois vós entre as mulheres, e bendito é o fruto do vosso ventre, Jesus. Santa Maria, Mãe de Deus, rogai por nós, pecadores, agora e na hora de nossa morte. Amém. E o Verbo divino se encarnou e habitou entre nós. Ave Maria, cheia

de graça, o Senhor é convosco. Bendita sois vós entre as mulheres e bendito é o fruto do vosso ventre, Jesus. Santa Maria, Mãe de Deus, rogai por nós, pecadores, agora e na hora de nossa morte. Amém. Rogai por nós, Santa Mãe de Deus, para que sejamos dignos das promessas de Cristo. Oremos. Infundi no nosso espírito a vossa graça, ó Pai. Vós que na anunciação do anjo nos revelastes a encarnação do vosso Filho, pela sua paixão e cruz, conduzi-nos à glória da ressurreição.

0: chegamos ao fim de mais um especial sertanejo aqui na Liberdade FM. Agradecemos imensamente por estarem conosco, pelas mensagens e por compartilhar esses momentos. Eu sou Jean Martinazzo e foi um privilégio compartilhar esse tempo com você aqui no especial sertanejo. Prossiga com a programação e fique na melhor sintonia do rádio. 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E claro, gente, aproveite para mandar uma mensagem no WhatsApp aqui da nossa programação, 6634681200. Gente, até o próximo encontro. 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